0: Vocês vão brigar. Tua voz encantadora.
1: Encantadora. Encantadora.
0: Encantadora. Na castanha na bolinha.
1: Ui, ui.
0: Grande
1: Federico 49, sei un grande Fede, grande.